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1: 17 graus.
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0: 17 graus.

0: duas e 29.
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0: 16 graus.

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0: Rede FM. 4 horas. 16 graus.
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0: Rede FM. 5 horas. 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
0: 16 graus.

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4: 16 graus.

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0: 16 graus.

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1: Portugal ri para não chorar, com promessa e papelinho. Quem manda diz, vai melhorar. Quem paga, vai devagarinho.
2: É lá, então Portugal vai ter crescimento fraco no segundo trimestre.
3: Vai, vai.
2: Mas isso é mau.
3: Depende. Para a economia é péssimo. Para o governo é controlo de calorias orçamentais.
2: Ah, portanto o PIB não cresce porque está em jejum intermitente.
3: Exatamente. Só come quando vêm os fundos europeus. Vi ao supermercado e vi uma promoção, leve 2 e pague 3.
2: Ah, mas isso não é promoção.
3: É. Em Portugal chama-se inflação com cartaz amarelo.
2: E compraste?
3: Comprei. Ainda vinha com cupão a dizer: na próxima compra, traga fiador.

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8: Se tanta gente refila no acesso ao corredor, ou o assunto é de família, ou é um caso de amor.

0: Começo por dizer que os meus conhecimentos sobre a modalidade desportiva denominada futebol não são grande coisa, mas agradecia que um elemento da defesa ou até mesmo do ataque me ajudasse a caracterizar melhor este processo, porque sinceramente eu não sei se estou perante adultério, legítima defesa, tentativa de homicídio ou agressão pura e simples.
1: Bem, se Vossa Excelência me permite, senhora doutora juíza, esclareço que não pode ter sido nenhuma dessas situações, porque tudo se passou entre sócios, amigos e simpatizantes do mesmo clube, que é o nosso, e nós, no nosso clube, somos uma família. Uma verdadeira família. Fico Vossa Senhoria sabendo.
0: Com que então? Uma família, não é verdade? Então como é que o senhor explica estar aí todo partido, deslocado, engessado e hematoma traumatizado?
1: Bem, acontece nas melhores famílias, fica a senhora doutora juíza sabendo.
0: Agradecia a acusação que caracterizasse melhor o que se passou, por favor. Esse senhor foi agredido pelo réu no corredor de acesso aos balneários do estádio onde desempenha as funções de futebolista do mesmo clube, não foi?
2: Realmente foi assim, senhora doutora juíza.
0: E o agredido aceitou a violenta agressão da melhor maneira, sem qualquer reação. Porquê? Alguém acha normal aceitar assim uma tal agressão?
1: Mas eu já lhe disse, senhora doutora juíza, é que nós no nosso clube somos uma verdadeira família em que todos somos família uns dos outros.
0: Bem, eu continuo a sentir-me pouco esclarecida e bastante confusa. O réu foi detido em flagrante delito quando agrediu a vítima, não foi?
3: Exatamente, excelência. Quando ouvi aquele fulano a dizer que eu era uma vergonha para o clube porque aguento menos do que a minha própria mulher, não resisti e fui-me a ele, senhora doutora.
0: Ora bem, a senhora é testemunha, não é?
4: De acusação por parte do agressor e de defesa por parte da defesa. Excelência, ou melhor, eu sou da família de ambos, porque lá no nosso clube somos todos família da mesma família.
0: Já só me falta perceber porque é que o agressor levou a mal que o agredido, ao criticar a sua atuação durante o jogo, tivesse dito que a mulher aguentava mais do que ele.
3: Era para desconfiar, não é verdade? Lá que o Mr. Treinador só me pusesse a jogar metade do jogo, eu aceitei, porque me canso com muita facilidade. Agora, quando aquele disse que a minha mulher conseguia aguentar o jogo todo por completo, eu tinha mesmo que desconfiar.
1: Bem, mas não tinhas nada que desconfiar, porque se somos da mesma família, devias ter confiança na família.
0: Então é por ser da família, é que o senhor andava a ter um caso com a mulher dele?
1: Absolutamente, excelência. A senhora doutora não imagina a quantidade de homens de outros clubes que andavam atrás dela com as piores das intenções. Por isso, e só por isso, é que eu me vi na obrigação de tomar conta dela para proteger a família, percebe?
3: O quê? Então tudo o que tu disseste e fizeste foi por razões familiares?
1: Absolutamente, meu!
3: Epá, dá cá um abraço, então! Desculpa o que aconteceu, mas eu não te reconheci.
1: Olha, mas já nos cruzámos um com o outro muitas vezes lá nos acessos.
3: O quê? Nos acessos aos balneários?
1: E nos acessos ao roupeiro do teu quarto, pá!
0: Ai, não resisto a uma cena destas! Ai, que família! Cagando a família!
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4: Não sabemos o que comer, pois anda tudo estragado. Eles só querem vender e o lucro é que é culpado.

0: Hoje, aqui no estúdio central dos Novos Parodiantes, com vista para o aeroporto, porque temos aqui umas mocinhas que são uns autênticos aviões, vamos tentar compreender um dos mais graves problemas da atualidade: as comidas da nossa alimentação nos alimentos que comemos.
1: Ou melhor ainda, o comemos e não devemos comer, porque os alimentos da nossa alimentação não são comida que se coma.
0: Obrigado, professora Abrelata. Pois é verdade, quem aqui temos para nos ajudar a encontrar uma solução para a nossa alimentação é a professora Abrelata, com o curso tirado na Universidade de Mama Xuxa.
1: Mama e Xuxa.
0: Exatamente, Universidade de Mama e Xuxa. Afinal, o que é que se passa com a comida, professora Abrelata?
1: Ora bem, hoje, como quase em tudo o resto, se dá mais importância ao carcanhole, ao money, ao lucro fácil, do que ao amor ao próximo e à sua barriguinha. Portanto, para fazer frangos à pressa e à pressão, se for preciso, até se lhe injeta gasolina de avião para eles se despacharem mais depressa, percebe?
0: Percebi perfeitamente. O que é verdade é que nós vamos aí a uma qualquer superfície de grande peso e volume e todos os alimentos estão ali lindamente apresentados e engraxados, que são uma tentação. Não é verdade, professora Abrelata?
1: Ah, pois é. É a velha teoria de que os olhos também comem. E por isso é tudo dirigido para o olho, pois, como se sabe, o ser humano tem mais olhos do que a barriga. Além disso, a barriga, quando fica cheia, já não leva mais e depois ainda perde tempo a fazer a digestão. O olho não. O olho come mais rapidamente tudo o que lhe aparece pela frente ou mesmo por trás.
0: Para terminar, diga-nos, professora Abrelata, afinal, o que é que se pode comer?
1: É simples, meu caro. A solução é só uma e mais nenhuma. Comemo-nos uns aos outros.
0: Comemo-nos?
1: Sim, sim. É melhor nos do que vestidos, porque a roupa só atrapalha e não há necessidade nenhuma de a gente se engasgar com um par de cuecas, não é?
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8: 7:45.

0: 7:59. 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
4: Muito bom dia, uma ótima manhã de segunda-feira. Espero que tenha tido assim um grande fim de semana e agora esteja tudo a postos para uma semana também em cheio. Eu sou o Nuno Soares e inicio a emissão de hoje da Supermanhã aqui na Benedita FM. Venha aí comigo. Bom dia, boa semana, uma ótima segunda.

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quinta-feira pode contar com céu pouco nublado ou limpo, apresentando períodos de maior nebulosidade no litoral até ao fim da manhã, podendo persistir a mesma em alguns locais da faixa costeira à norte do Cabo Raso. Neblina ou nevoeiro no litoral oeste, descida da temperatura no centro e também no norte, pequena subida da temperatura máxima na região sul, sendo mais significativa na costa sul do Algarve.

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Baratas, formigas, moscas e até ratos podem aparecer em casa devido a pequenos hábitos do cotidiano que muitas vezes passam despercebidos. Especialistas alertam que algumas mudanças simples podem reduzir significativamente o risco de pragas. Um dos erros mais comuns é deixar restos de comida ou migalhas espalhadas pela cozinha. Mesmo pequenas quantidades de alimento são suficientes para atrair insetos e roedores. O armazenamento inadequado de alimentos e a fruta madura também pode favorecer o aparecimento de formigas e moscas. A desarrumação é outro fator de risco. Caixas de papel, objetos acumulados e espaços pouco utilizados criam esconderijos ideais para a instalação de ninhos e colónias de praga, especialmente em garagens, sótãos e arrecadações. Nas moradias, portas e janelas abertas durante longos períodos podem facilitar a entrada de insetos e roedores. Já a existência de água acumulada, torneiras a pingar, ralos úmidos ou esponjas molhadas fornecem condições favoráveis para a sobrevivência de muitas espécies. Por fim, a iluminação exterior permanece e pode sempre que ligada, atrair insetos voadores, por sua vez servem de alimento a outras pragas. Sempre que possível, recomenda-se a utilização de luzes com sensores de movimento. Manter a casa organizada sem restos de comida expostos, com boa gestão de resíduos e sem fontes de água desnecessárias, continua a ser a forma mais eficaz de prevenir o aparecimento de pragas domésticas.

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Está completa esta primeira parte da Supermanhã, lugar à informação, edição regional, aqui em 88.1 e também em beneditofm.pt. Eu volto logo a seguir.

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1: O Estádio Municipal de Leiria vai acolher uma fanzone durante o Mundial 2026, numa iniciativa do município de Leiria, em parceria com a Federação Portuguesa de Futebol. Os Jogos de Portugal serão transmitidos em ecrãs gigantes, com entrada gratuita e acesso condicionado à lotação do recinto. Além dos 3 encontros da fase de grupos, o município garante também a transmissão de todos os jogos das fases a eliminar, em que a Seleção Nacional participa. A fanzone contará ainda com uma área de restauração dinamizada por associações desportivas do concelho. No passado dia 2 de junho, o Centro Cultural Gonçalo Chapinho, na Medita, recebeu a final nacional da Liga do Ginásio do Empreendedor 2025-2026, com cerca de 300 participantes entre alunos, professores e parceiros. O externato cooperativo da Medita saiu duplamente premiado. O projeto Improving Community venceu a categoria de melhor marca e Fruta com Vida conquistou o prémio de melhor negócio. O destaque foi para o Horizonte Progressivo. Spinhel foi o vencedor do melhor projeto, que desenvolveu uma ação com o Canil Municipal, angariou 207 euros, doou 45 quilos de ração e ajudou na adoção de 3 cães. A startup Salinexis venceu a fase regional da 22ª edição do Poliempreende do Politécnico de Leiria, que teve lugar a 11 de junho, e vai representar a instituição na final nacional marcada para 3 de setembro no Algarve. O projeto desenvolve ingredientes bioativos sustentáveis para cosmética a partir de plantas costeiras, recorrendo à tecnologia Salincell, que garante produção controlada, rastreável e mais sustentável. A equipa recebeu 2 mil euros de prémio. O segundo lugar foi para a Biopolitec e o terceiro para o Aqualab. Está a chegar a Porto de Mós mais uma edição das Férias Pro, que decorrerá de 6 de julho a 14 de agosto, dividida em 3 períodos de 2 semanas. Trata-se de um programa destinado a jovens entre os 13 e os 18 anos, que visa promover uma ocupação saudável durante as férias de verão, proporcionando simultaneamente experiências formativas assentes em valores e competências como hábitos de trabalho, partilha de responsabilidades, empreendedorismo e trabalho em equipa. Segundo o presidente da Câmara, Jorge Vala, o projeto é muito interessante e já consolidado.
2: As Férias Pro é um projeto muito interessante que já está consolidado para jovens dos 3 aos 18 anos que vão, enfim, ter vivências quer em serviços públicos, quer em entidades, em instituições e em empresas. E o município, como participa para cada um dos jovens que queira integrar este projeto, com 5 euros por dia, portanto 50 euros para os 10 dias e também se compromete a fazer o estudo de acidentes pessoais para cada um deles. É um projeto muito válido e que tem sido muito procurado.
1: O programa é promovido pela Câmara de Porto de Mós em parceria com diversas entidades do concelho. O Panorama Multiusos de Alcobaça apresentou a sua programação para 2026, destacando um calendário com nomes de referência da música e da cultura. Entre os principais eventos estão a 6ª Sinfonia de Mahler, a 4 de julho, Livinho, a 10, Amália na América, a 19 de julho, Futuro Agora com 7ª Legião, GNR e Rui Pregal da Cunha, a 10 de outubro, e o concerto de Pedro Brunhosa, marcado para 7 de novembro. A programação inclui ainda a Capital do Humor, de 27 a 29 de novembro, o festival Get Lust, de 12 de dezembro, e o concerto de António Zambujo, a 18 de dezembro. O concerto de Novo Sons de Viena acontece a 2 de janeiro. Ponto final deste bloco informativo. 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
8: 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Uma vez mais, bom dia. Estou de regresso para a segunda parte desta emissão de arranque de semana. É o som da sua Benedita FM e também da Supermanhã, para ficar, como sempre, até às 10 comigo. Tenha uma grande manhã, uma ótima semana. Vamos à música. E da boa, claro.
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1: Nunca foi tão fácil olhar para a vida dos outros. Em poucos segundos, vemos viagens, carros, casas, conquistas, sorrisos e momentos aparentemente perfeitos. E sem darmos conta, começamos a comparar a nossa vida com aquilo que vemos. Mas existe um detalhe importante. Estarmos a comparar os nossos bastidores com o palco dos outros. Toda a gente enfrenta dificuldades, toda a gente tem medos, insegurança e problemas que raramente aparecem nas fotografias. Aquela pessoa que parece ter tudo pode estar a travar batalhas que ninguém imagina. A felicidade não nasce da comparação, nasce da gratidão. Nasce quando olhamos para o que já conquistamos em vez de apenas aquilo que ainda nos falta. Talvez a vida não esteja a correr exatamente como planeámos, mas quantas coisas existem hoje que há uns anos apenas eram sonhos. Por vezes, a felicidade não está em chegar mais longe, está em perceber o quão longe já chegamos.

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Olá.

O fundador da Tesla e da SpaceX, Elon Musk, tornou-se na passada sexta-feira o primeiro trilionário do mundo após a entrada da empresa norte-americana de tecnologia espacial entrar na Bolsa de Nova York. Segundo a Forbes, a fortuna de Elon Musk será agora de 1,1 bilhões de dólares, cerca de 950 milhões de euros, colocando-o como o primeiro trilionário da história mundial. Para se ter uma ideia, a fortuna de Elon Musk, se gastasse 1 milhão de euros por dia, demoraria mais de 2 mil anos para gastar todo o dinheiro que tem.

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Encerra-se assim a supermanhã da Benedita FM desta segunda-feira. Daqui a pouco, a companhia da Sandra Fonseca na viagem do Expresso das 10. Quanto a mim, é tudo. Amanhã cá estarei, cedinho, a partir das 8 da matina. A continuação de uma boa segunda e até amanhã.

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bom dia, boa segunda-feira. Está no ar o programa Expresso das 10 aqui na Benedita FM. São 10 e 3 da manhã. Estamos a dar o pontapé de saída em mais uma semana e já sabe, até ao meio-dia pode contar com muitas coisas boas aqui na sua rádio. Eu sou a Sandra Fonseca, vou estar por aqui. Espero que tenha tido um excelente fim de semana e que esteja pronto para enfrentar esta nova semana com energia assim bastante positiva. Fique desse lado porque temos 2 horas de boa companhia para partilhar muita coisa consigo. Seja muito bem-vindo, muito bem-vinda ao programa Expresso das 10. Vamos viajar juntos aqui na sua rádio.

Bianca Bosch, Lei do Retorno nesta manhã de segunda-feira. E vamos agora espreitar a previsão do estado do tempo para esta segunda. Hoje contamos com céu pouco nublado, embora durante esta manhã se apresente com períodos de maior nebulosidade. Vento a soprar em geral fraco a moderado e conta ainda com uma ligeira descida das temperaturas. Quanto às máximas previstas, esperam-se 25 graus para o Distrito de Leiria, 30 para o Distrito de Santarém. A esta hora na Benedita estão 19 graus de temperatura. Aproveito o dia e continuo na companhia da Benedita FM. A música está por nossa conta. Boa semana!

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4: 10 horas 24 minutos. Ótima segunda, excelente semana com a Benedita FM. Para já, damos-lhe conta de que hoje, dia 15, se celebra o Dia Mundial do Vento. Neste dia, convidam-se as pessoas a descobrirem o vento, o seu poder, a sua importância, as suas possibilidades, a sua tipologia. A efeméride foi criada, fica a saber, pelo Conselho Global de Energia Eólica. Fica então a nota para este Dia Mundial do Vento que hoje se celebra.

0: Lúcia Ramos. Sofremos derrotas, embatemos em obstáculos que pensamos intransponíveis. Mesmo aquelas pessoas que você vê no topo, os vencedores, também um dia já falharam, já passaram por tudo isso e até mais. A diferença entre essas pessoas e os demais é que elas nunca desistiram, não se deixaram destruir pelas tempestades. Pelo contrário, ficaram ainda mais fortes. Não se assuste perante os contratempos, as tribulações ou os caminhos que parecem não ter saída. As dificuldades existem para nos tornarem mais fortes. Por isso, tenha a coragem para lutar e superar esses momentos difíceis. E se o caminho parece ter chegado ao fim, muda de caminho. Não tema o recomeço. Confie nas suas capacidades e nunca deixe de acreditar. Pense nisto e seja feliz.
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3: 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Daqui a pouco, na sua rádio, não perca os apontamentos desportivos por Pedro Guerra.
4: Para já,
3: voltamos à música. Bee Gees, vamos recordar este Alone nesta manhã de segunda-feira. Onde quer que esteja, a sua rádio está consigo, nunca está sozinho. Ótima semana, excelente segunda.

0: 10:32, ótima segunda, excelente semana com a Benedita FM. Conforme anunciado lá atrás, é tempo dos apontamentos desportivos por Pedro Guerra. Bom dia, Pedro, bem-vindo.
1: Bom dia, Sandra, bom dia para todos os nossos queridos ouvintes, a quem desejamos então uma boa semana. O Mundial de Futebol nos Estados Unidos, Canadá e México domina a atenção planetária por esta altura, com início na última quinta-feira com uma cerimónia de abertura na cidade do México, onde André Bocelli e também Shakira, saiu-me aqui esta cantora com um som mau, mas é Shakira, pois foi ela mesmo. No jogo inaugural, o México, anfitrião neste caso, venceu por 2-0 a África do Sul. Do mesmo grupo A, a Coreia do Sul ganhou a Chequia por 2-1. No grupo B, o Canadá empatou um igual com a Bósnia e a surpresa veio do Qatar, que também arrancou um empate um igual frente à Suíça, que era favorita. No grupo C, o Brasil não conseguiu melhor que empate um igual com o Marrocos, golo do super racista Vinícius Júnior. No mesmo grupo, o Haiti perdeu 0-1 com a Escócia. No sábado, no grupo D, em grande ambiente de Hollywood, foi a estreia dos Estados Unidos da América, que arrasaram o Paraguai, vencendo por 4-1. E ontem, a Austrália ganhou 2-0 à Turquia. Ainda ontem, no grupo E, estreou-se a Alemanha, que goleou o estreante Curaçao por 7-1. E no grupo F, ainda ontem, a Holanda não passou de um empate 2-2 com o Japão. Hoje jogou de madrugada a Costa do Marfim com o Equador, a Suécia e Tunísia também foi às 3 da manhã. No grupo E, no grupo G haverá a Bélgica e Egipto às 20 horas e no grupo H a Espanha com o estreante Cabo Verde. Amanhã no grupo I será a França-Senegal às 20 e o Iraque-Noruega às 23. Na quarta-feira sim será então a estreia de Portugal às 18 horas frente à República do Congo na cidade de Houston. Portugal, que na última quarta-feira fez o último jogo de treino frente à Nigéria aqui em Leiria, vencendo 2-1 com golos de Pedro Neto e também Francisco Conceição. Na sexta-feira a nossa seleção foi despedir-se ao Palácio de São Bento, onde ouviram Luís Montenegro lembrar que representa todo um povo e pedir coragem para não terem medo de errar, disse o primeiro-ministro. Depois de uma viagem de avião de cerca de 10 horas e mais 20 minutos de autocarro, a seleção portuguesa chegou finalmente ao hotel em Palm Beach pela 1 hora da manhã. Amanhã é tempo de trabalho e preparação e quarta-feira é então a sério e enfim, é neste grupo que estão concentradas as esperanças de toda uma nação. Boa sorte, portanto, para Portugal. Na próxima terça-feira será a segunda jornada com o Berbescão. Não amanhã, da amanhã a uma semana. Por cá, a nossa primeira liga está em preparação para a próxima época. O campeão Porto reforçou-se já com João Afonso, guarda-redes em Santa Clara, e fez regressar o ponta-de-lança André Silva, 9 anos depois de ter saído da mesma cidade do Porto. O Sporting já conta com Salazar, Pedro Lima e Dom Boi, está bastante reforçado. O Benfica apresentou o seu novo treinador, Marco Silva, na última sexta-feira, que manifestou o seu grande orgulho de responsabilidade e afirmou ser o maior desafio da sua carreira ao vir treinar o Sport Lisboa e Benfica. Lembro que Marco Silva, na sua carreira, ganhou uma Taça de Portugal pelo Sporting, foi campeão na Grécia e tem tido boas prestações em Inglaterra, onde treinava o Fulham, que terminou em 11º. O Benfica necessita de reforços. Saiu, por exemplo, Otamendi, um central, mas oficialmente nada se sabe. No Roque Patins começou a grande final entre os rivais Benfica Sporting, que será a maior de 5. No primeiro jogo, o Benfica venceu por 3-2 e o próximo é na quarta-feira em Alvalade. No basquetebol, igualmente a final aqui entre Benfica e Futebol Clube do Porto, o Benfica venceu o primeiro jogo, o Porto venceu os dois seguintes e ontem o Futebol Clube do Porto venceu o terceiro jogo, sagrando-se assim campeão nacional 10 anos depois de o ter conseguido. O Benfica já era campeão há 4 anos consecutivos. No Distrital de Leiria, ontem a ABCD recebeu o Leiria Marrazes no Parque Jogos Fonte da Senhora. Foi a última partida desta época. O Marrazes adiantou-se na primeira parte marcando penalti contra o Benfica. A ABCD ainda chegou ao um igual com que terminou o primeiro tempo, mas na segunda parte sofreu o segundo golo, acabando por perder 1-2. A União de Pombal venceu por 3-1 o Ginásio Clube de Alcobaça. O Sporting Pombal foi vencer 0-3 ao Motor Club. O Pombalense ganhou 2-1 ao Alquedão da Serra. O Sport Lisboa e Marinha goleou por 5-1 o Alveiaza. E o Portimonense venceu 2-1 o Nazarenos, então, neste último jogo. No final, o campeão Nazarenos fez 69 pontos, o segundo foi a União de Pombal com 64, o terceiro, o Bombarrelense, também com 64, o quarto é o Portimonense com 59, quinto, a brilhante prestação do Ginásio Clube de Alcobaça, de Lucas Grilo. Em sexto, o Vieirense, que teve os mesmos 49 pontos do Ginásio de Alcobaça. Sétimo, o Sport Lisboa Marinha, com 47. Oitavo, o Alquedão da Serra, 46. Nono, Marrazes, 47. Em décimo, então, finalmente, a ABCD, com 35 pontos. O 11º ficou o Sporting Clube Pombal, com 32 pontos. 12º, o Guiense, com 30. 13º, o Caldas B, com 29. Desceram já à primeira divisão distrital. Então, o 14º, Figueirão dos Vinhos, com 24. O 15º, o Motor Club, com 18 pontos. E o Alveiazer, 16º, com 16 pontos. Já sabemos que Peniche e Marinhense desceram do Campeonato de Portugal para a honra distrital de Leiria e que, ao invés, o Nazarenos sobe então ao Campeonato de Portugal na Série C. Hoje, uma última nota para a canoagem portuguesa, com um relevo para a nossa superestrela Fernando Pimenta, que se sagrou ontem mais uma vez campeão, portanto agora foi tricampeão europeu K1 5000. Na véspera foi medalha de bronze em K1 10000. Também Messias Batista foi prata no K1 200. Já Norberto Mourão foi ouro na classe adaptada V1-2 200. Portanto, os portugueses tiveram 4 medalhas e mereceram o elogio do presidente António José Seguro. E com esta nota positiva da canoagem portuguesa, me despeço então com aquele abraço e aquele até sempre, renovando os votos de uma excelente semana para todos os nossos ouvintes, ouvindo a Benedita FM, a sua melhor companhia.
0: Obrigada, Pedro. É uma boa semana. Foram assim os apontamentos desportivos que marcaram os últimos dias por Pedro Guerra.
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De Elisa e Tiago Nogueira, este meu jeito nesta manhã de segunda-feira. Fique ligado porque já sabe, música para todos os gostos e idades. Ellie Goulding apresenta Black Brother Dress, o novo single, e tema de destaque de I Know Too Much, o seu novo e sexto álbum de estúdio. Descrita como uma canção simultaneamente comovente e eufórica, Black

0: Brother Dress dá o mote para um álbum que mergulha nas relações pessoais e experiências vividas pela artista ao longo dos últimos anos. Vamos então ouvir É Música Nova.
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estamos desta forma a finalizar esta primeira parte do Expresso das 10. Temos mais uma hora para ouvir depois das 11 da manhã. O convite é para que venha connosco. Até já!

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Estamos de volta para a segunda e última hora deste Expresso das 10 em arranque de semana. Segunda-feira, 15 de junho. Venha connosco, já sábado e ao meio-dia. Mais grandes músicas, boas propostas. Fique ligado.

0: 11 horas, 12 minutos, excelente segunda, ótima semana. Tempo certo para Conhecimento com Propósito, edição de segunda.
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2: Ora viva, que sejas bem-vindo ao lugar onde as ideias ganham vida e as reflexões encontram caminhos. Aprender a dizer não. Cada sim dado por obrigação é um não dado a ti próprio. Dizer não não faz de ti egoísta, faz de ti consciente dos teus próprios limites. Aproveita e diz sim a ti próprio, porque quando dizes não, estás a dizer sim a ti. Quando dizes sim aos outros, poderás eventualmente estar a dizer não a ti próprio. Aproveita esta reflexão e sai da cabeça e entra na vida. Marcamos encontro brevemente e até lá, ocupa-te e vive.
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0: E amanhã mais neste horário. Para já damos uma espreitadela às previsões do estado do tempo para hoje. Conto com uma segunda-feira de céu pouco nublado, embora se apresentando geralmente muito nublado durante esta manhã. Vento fraco a moderado e descida da temperatura. As máximas deverão atingir os 25 graus no distrito de Leiria, 30 no distrito de Santarém. Esta hora na Benedita estão 20 graus de temperatura. Voltamos à música com Katy Perry, este Firework, para ouvir nesta manhã da segunda-feira, com votos reforçados para que tenha um excelente dia.

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7: 11 horas mais 25 minutos, excelente manhã com a sua rádio, a sua música. Para já, vamos espreitar a nossa agenda cultural. Tome nota na sua agenda, a música volta a ganhar destaque em Alcobaça com a aproximação do 34º Festival de Música de Alcobaça, o Sister Música, de que decorre de 25 de junho a 31 de julho. Em modo de aquecimento, o programa Bosque, integrado na temporada Sister Música, anima os arredores do Mosteiro de Alcobaça entre 13 de junho e 25 de julho, com 7 concertos gratuitos ao ar livre. Fica então a nota para esta iniciativa que antecipa assim o Sister Música. Vamos em frente com Jamiroquai, Love Philosophy, para escutar nesta emissão de segunda.

11:32, se vai na estrada, boa viagem, se está a trabalhar, bom trabalho. Somos a sua companhia, onde quer que esteja, a fazer o que quer que seja, e garantida está a melhor música. E a seguir temos em compacto, Compact Music, por Nuno Fernandes.

1985 foi criada uma das bandas que moveram a geração de 80 e 90. A sua estreia foi já no conhecido bar Troubadour, em 6 de julho do ano seguinte, por onde passaram outros nomes como James Taylor, Elton John, os Eagles, entre tantos.

2 de julho de 1992. Calcula-se que estavam no antigo estádio José de Alvalade, em Lisboa, perto de 500 mil pessoas. O público estava ao rubro e até espicaçado pela banda anterior, Faith No More, onde o vocalista pediu que atirassem objetos para o palco. Axl Rose é recebido por uma chuva de garrafas e cai em palco. A sua performance foi intermitente, com muitas saídas de palco, mudanças de roupa, mas os Guns N' Roses estavam no auge.

podemos contabilizar o sucesso da banda entre 1988 e 93. Devido a conflitos de personalidade entre os membros, o abuso de drogas pesadas, álcool, danos em propriedades e algumas atitudes irascíveis de Axel. Aliás, quando o grupo se destruiu, Axel detinha todos os direitos da banda.

Em 2016, os Guns N' Roses juntaram-se de novo. O mítico guitarrista Slash fez as pazes com Axl Rose. Slash afirmou para uma revista que não tinha grandes expectativas, a sua maior preocupação era a banda e a prioridade era fazer as pazes com Axl, e isso iria influenciar a turnê. Realmente foi bastante divertido estar a tocar com os outros membros, e agora em retrospectiva vê que foi a turnê mais bem sucedida do grupo.

Ficamos com o original de Paul McCartney, de 1973, intitulado Live and Let Die, na versão dos Guns N' Roses.

Para trás foi assim o Compact Music por Nuno Fernandes. Para a semana há mais. Para já voltamos à música agora com Swim. É música nova de BTS.

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Está muito bem com a Benedita FM, porque já sabe, música para todos os gostos e idades. E não se esqueça de passar pelo nosso site, beneditafm.pt. Lá encontra disponível a nossa emissão online para todo o país e mundo, e também tudo ao nível de notícias e informações que marcam a atualidade da Benedita e da região. Esta hora em destaque no desporto atletismo, meia maratona Rainha Dona Leonor reúne 1.600 atletas e consagra Filipe Vitorino e a Joana Marques. No ciclismo, CRP Riba Fria conquista vitória e dobradinha no circuito de ciclismo da Vila de Pataias. Na Benedita, Tiago Ciopa distinguido no Indy Lisboa com o projeto Big Fuck. Sobre este tema, dizer-lhe que na próxima quarta-feira, depois das 11, vamos estar já à conversa com o cineasta beneditense e os atores deste Big Fuck, que ganhou recentemente um prémio no Indy Lisboa. Tome nota então na agenda. Na próxima quarta-feira, depois das 11, vamos receber em estúdio Tiago Ciopa e os atores deste Big Fuck.

Ótima manhã com a Benedita FM quase a fechar. Pois é, estamos a chegar ao fim deste Expresso das 10 da segunda-feira. Foi bom estar consigo. Já sabe que amanhã estaremos de regresso às 10 em ponto para a nova emissão. Mas não saia daí. Já a seguir chega a Agenda Cultural com Diogo Honório. Fique bem com a Benedita FM. Ótima semana.

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1: A Biblioteca Municipal de Rio Maior recebe até ao próximo dia 17 de junho a exposição de trabalhos dos alunos de pintura em porcelana, cerâmica, bordados, desenho, pintura, fotografia e trabalhos manuais da Universidade Sénior de Rio Maior. A Galeria de Arte da Biblioteca Municipal Afonso Lopes Vieira, em Leiria, tem patente até ao dia 30 de junho a exposição de fotografia Rostos deste Mundo, da autoria de Carlos Figueiredo. Esta exposição propõe uma viagem visual pelos vários cantos do planeta, através de retratos que captam expressões humanas em diferentes contextos culturais. A exposição convida o público a observar atentamente cada rosto e a tentar interpretar os sentimentos que nele se revelam ou se ocultam, destacando o que une as pessoas para além das suas diferenças. O estúdio de dança Jessly apresenta o espetáculo de encerramento No Fundo do Mar, no dia 21 de junho, às 17h30, no grande auditório do Centro Cultural e de Congressos de Caldas da Rainha. A apresentação reúne alunos de vários níveis, numa viagem pelo universo marinho, com coreografias de dança clássica, moderna, jazz e contemporâneo, sob direção de Jessly Lima e Gisele Rodrigues, professoras da Royal Academy of Dance. O espetáculo celebra o final do ano letivo e o trabalho desenvolvido pelos alunos. Mafalda lançou Para Ti, o novo single que dá continuidade à narrativa iniciada com Não Há Nada, canção editada em março. Ambos os temas integram o primeiro capítulo desta nova era artística e são um mergulho profundo no passado da personagem que a artista interpreta e constrói através da música. Para Ti surge como uma reflexão mascarada de diálogo, um confronto entre palavras ditas, não ditas e desditas, suspensas no vazio entre nós e aqueles que amamos. Marcada por um sentimento de clausura emocional, a canção anuncia uma transformação. Depois da dor e da confissão, Mafalda começa finalmente a mover-se. E é deste modo que terminamos mais uma Agenda Cultural. Todas estas e outras notícias podem ser recuperadas no site da sua rádio em beneditafm.pt. Da minha parte é tudo. Tenho uma ótima continuação com a sua Benedita FM. 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
1: O Estádio Municipal de Leiria vai acolher uma fanzone durante o Mundial 2026, numa iniciativa do município de Leiria, em parceria com a Federação Portuguesa de Futebol. Os Jogos de Portugal serão transmitidos em ecrãs gigantes, com entrada gratuita e acesso condicionado à lotação do recinto. Além dos 3 encontros da fase de grupos, o município garante também a transmissão de todos os jogos das fases a eliminar, em que a Seleção Nacional participa. A fanzone contará ainda com uma área de restauração dinamizada por associações desportivas do concelho. No passado dia 2 de junho, o Centro Cultural Gonçalo Chapinho, na Medita, recebeu a final nacional da Liga do Ginásio do Empreendedor 2025-2026, com cerca de 300 participantes entre alunos, professores e parceiros. O Externato Cooperativo da Medita saiu duplamente premiado. O projeto Improving Community venceu a categoria de melhor marca e Fruta com Vida conquistou o prémio de melhor negócio. O destaque foi para o Horizonte Progressivo. Pinhel foi o vencedor do melhor projeto, que desenvolveu uma ação com o Canil Municipal, angariou 207 euros, doou 45 quilos de ração e ajudou na adoção de 3 cães. Está a chegar a Porto de Mós mais uma edição das Férias Pro, que decorrerá de 6 de julho a 14 de agosto, dividida em 3 períodos de 2 semanas. Trata-se de um programa destinado a jovens entre os 13 e os 18 anos, que visa promover uma ocupação saudável durante as férias de verão, proporcionando simultaneamente experiências formativas assentes em valores e competências como hábitos de trabalho, partilha de responsabilidades, empreendedorismo e trabalho em equipa. Segundo o Presidente da Câmara, Jorge Vala, o projeto é muito interessante e já consolidado.
2: As Férias Pro é um projeto muito interessante que já está consolidado para jovens dos 13 aos 18 anos que vão, enfim, ter vivências quer em serviços públicos, quer em entidades, em instituições e em empresas. E o município, como participa para cada um dos jovens que queira integrar este projeto, com 5 euros por dia, portanto 50 euros para os 10 dias e também se compromete a fazer o estudo de acidentes pessoais para cada um deles. É um projeto muito válido e que tem sido muito procurado.
1: O programa é promovido pela Câmara de Porto de Mós em parceria com diversas entidades do concelho. O Panorama Multiusos de Alcobaça apresentou a sua programação para 2026, destacando um calendário com nomes de referência da música e da cultura. Entre os principais eventos estão a 6ª Sinfonia de Mahler, a 4 de julho, Livinho, a 10, Amália na América, a 19 de julho, Futuro Agora com 7ª Legião, GNR e Rui Pregal da Cunha, a 10 de outubro, e o concerto de Pedro Brunhosa, marcado para 7 de novembro. A programação inclui ainda a Capital do Humor, de 27 a 29 de novembro, o festival Get Lust, de 12 de dezembro, e o concerto de António Zambujo, a 18 de dezembro. O concerto de Novo Sons de Viena acontece a 2 de janeiro. A equipa de ciclismo do CRP Ribafria esteve em destaque no 3º circuito de ciclismo da Vila de Pataias, realizado no passado sábado. Após uma corrida disputada a ritmo elevado, a formação beneditense controlou o pelotão e apostou numa chegada ao sprint. A estratégia resultou na vitória de João Letras, que conquistou também o escalão elite e o título de campeão regional. Henrique Silva foi segundo na geral e vice-campeão regional de elites, completando uma excelente dobradinha para a equipa. Efetivamente, o CRP Ribafria alcançou ainda o 2º lugar na classificação por equipas. Mais de 500 farmácias em todo o país participam a partir desta segunda-feira até 26 de junho na campanha de troco a quem precisa, promovida pela Dignitude. A iniciativa convida os utentes a doarem o troco das suas compras para apoiar o acesso a medicamentos por famílias em situação de vulnerabilidade. Desde 2016, a campanha já ajudou mais de 46 mil pessoas e permitiu a despensa de mais de 3,6 milhões de embalagens de medicamentos. Os donativos revertem para o programa ABEM, Rede Solidária do Medicamento. É tudo quanto a notícias, estas e outras, para consultar a qualquer hora no nosso site em benedita.fm.pt.
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11: Portugal ri para não chorar, com promessa e papelinho. Quem manda diz, vai melhorar. Quem paga, vai devagarinho.
12: É lá, então Portugal vai ter crescimento fraco no segundo trimestre.
13: Vai, vai.
12: Mas isso é mau.
13: Depende. Para a economia é péssimo. Para o governo é controlo de calorias orçamentais.
12: Ah, portanto o PIB não cresce porque está em jejum intermitente.
13: Exatamente. Só come quando vêm os fundos europeus. Fui ao supermercado e vi uma promoção, leve 2 e pague 3.
12: Ah, mas isso não é promoção.
13: É. Em Portugal chama-se inflação com cartaz amarelo.
12: E compraste?
13: Comprei. Ainda vinha com cupão a dizer: na próxima compra, traga fiador.

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8: Se tanta gente refila no acesso ao corredor, ou o assunto é de família, ou é um caso de amor.

0: Começo por dizer que os meus conhecimentos sobre a modalidade desportiva denominada futebol não são grande coisa, mas agradecia que um elemento da defesa ou até mesmo do ataque me ajudasse a caracterizar melhor este processo, porque sinceramente eu não sei se estou perante adultério, legítima defesa, tentativa de homicídio ou agressão pura e simples.
1: Bem, se Vossa Excelência me permite, senhora doutora juíza, esclareço que não pode ter sido nenhuma dessas situações, porque tudo se passou entre sócios, amigos e simpatizantes do mesmo clube, que é o nosso, e nós, no nosso clube, somos uma família. Uma verdadeira família. Fico Vossa Senhoria sabendo.
0: Com que então? Uma família, não é verdade? Então como é que o senhor explica estar aí todo partido, deslocado, engessado e hematoma traumatizado?
1: Bem, acontece nas melhores famílias, fica a senhora doutora juíza sabendo.
0: Agradeci a acusação que caracterizasse melhor o que se passou, por favor. Esse senhor foi agredido pelo réu no corredor de acesso aos balneários do estádio onde desempenha as funções de futebolista do mesmo clube, não foi?
2: Realmente foi assim, senhora doutora juíza.
0: E o agredido aceitou a violenta agressão da melhor maneira, sem qualquer reação. Porquê? Alguém acha normal aceitar assim uma tal agressão?
1: Mas eu já lhe disse, senhora doutora juíza, é que nós no nosso clube somos uma verdadeira família em que todos somos família uns dos outros.
0: Bem, eu continuo a sentir-me pouco esclarecida e bastante confusa. O réu foi detido em flagrante delito quando agrediu a vítima, não foi?
3: Exatamente, excelência. Quando ouvi aquele fulano dizer que eu era uma vergonha para o clube porque aguento menos do que a minha própria mulher, não resisti e fui-me a ele, senhora doutora.
0: Ora bem, a senhora é testemunha, não é?
4: De acusação por parte do agressor e de defesa por parte da defesa. Excelência... Ou melhor, eu sou da família de ambos, porque lá no nosso clube somos todos família da mesma família.
0: Já só me falta perceber porque é que o agressor levou a mal que o agredido, ao criticar a sua atuação durante o jogo, tivesse dito que a mulher aguentava mais do que ele.
3: Era para desconfiar, não é verdade? Lá que o Mr. Treinador só me pusesse a jogar metade do jogo, eu aceitei, porque me canso com muita facilidade. Agora, quando aquele disse que a minha mulher conseguia aguentar o jogo todo por completo, eu tinha mesmo que desconfiar.
1: Bem, mas não tinhas nada que desconfiar, porque se somos da mesma família, devias ter confiança na família.
0: Então é por ser da família, é que o senhor andava a ter um caso com a mulher dele?
1: Absolutamente, excelência. A senhora doutora não imagina a quantidade de homens de outros clubes que andavam atrás dela com as piores das intenções. Por isso, e só por isso, é que eu me vi na obrigação de tomar conta dela para proteger a família, percebe?
3: O quê? Então tudo o que tu disseste e fizeste foi por razões familiares?
1: Absolutamente, meu!
3: Epá, dá cá um abraço, então! Desculpa o que aconteceu, mas eu não te reconheci.
1: Olha, mas já nos cruzámos um com o outro muitas vezes lá nos acessos.
3: O quê? Nos acessos aos balneários?
1: E nos acessos ao roupeiro do teu quarto, pá!
0: Ai, não resisto a uma cena destas! Ai, que família! Que grande família!
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4: Sabemos o que comer, pois anda tudo estragado. Eles só querem vender e o lucro é que é culpado.

0: Hoje, aqui no estúdio central dos Novos Parodiantes, com vista para o aeroporto, porque temos aqui umas mocinhas que são uns autênticos aviões, vamos tentar compreender um dos mais graves problemas da atualidade: as comidas da nossa alimentação nos alimentos que comemos.
1: Ou melhor ainda, o comemos e não devemos comer, porque os alimentos da nossa alimentação não são comida que se coma.
0: Obrigado, professora Abrelata. Pois é verdade, quem aqui temos para nos ajudar a encontrar uma solução para a nossa alimentação é a professora Abrelata, com o curso tirado na Universidade de Mama Xuxa.
1: Mama e Xuxa.
0: Exatamente, Universidade de Mama e Xuxa. Afinal, o que é que se passa com a comida, professora Abrelata?
1: Ora bem, hoje, como quase em todo o resto, se dá mais importância ao carcanhole, ao money, ao lucro fácil, do que ao amor ao próximo e à sua barriguinha. Portanto, para fazer frangos à pressa e à pressão, se for preciso, até se lhe injeta gasolina de avião para eles se despacharem mais depressa, percebe?
0: Percebi perfeitamente. O que é verdade é que nós vamos aí a uma qualquer superfície de grande peso e volume e todos os alimentos estão ali lindamente apresentados e engraxados, que são uma tentação. Não é verdade, professora Abrelata?
1: Ah, pois é. É a velha teoria de que os olhos também comem. E por isso é tudo dirigido para o olho, pois, como se sabe, o ser humano tem mais olhos do que a barriga. Além disso, a barriga, quando fica cheia, já não leva mais e depois ainda perde tempo a fazer a digestão. O olho não. O olho come mais rapidamente tudo o que lhe aparece pela frente ou mesmo por trás.
0: Para terminar, diga-nos, professora Abrelata, afinal, o que é que se pode comer?
1: É simples, meu caro. A solução é só uma e mais nenhuma. Comemo-nos uns aos outros.
0: Comemo-nos?
1: Sim, sim. É melhor nos do que vestidos, porque a roupa só atrapalha e não há necessidade nenhuma de a gente se engasgar com um par de cuecas, não é?
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1: O estúdio de dança Gessly apresenta o espetáculo de encerramento No Fundo do Mar, no dia 21 de junho, às 17h30, no Grande Auditório do Centro Cultural e de Congressos de Caldas da Rainha. A apresentação reúne alunos de vários níveis, numa viagem pelo universo marinho, com coreografias de dança clássica, moderna, jazz e contemporâneo, sob direção de Gessly Lima e Gisele Rodrigues, professoras da Royal Academy of Dance. O espetáculo celebra o final do ano letivo e o trabalho desenvolvido pelos alunos. A Galeria de Arte da Biblioteca Municipal Afonso Lopes Vieira, em Leiria, tem patente até ao dia 30 de junho a exposição de fotografia Rostos deste Mundo, da autoria de Carlos Figueiredo. Esta exposição propõe uma viagem visual pelos vários cantos do planeta, através de retratos que captam expressões humanas em diferentes contextos culturais. A exposição convida o público a observar atentamente cada rosto e a tentar interpretar os sentimentos que nele se revelam ou se ocultam, destacando o que une as pessoas para além das suas diferenças. A Biblioteca Municipal de Rio Maior recebe até ao próximo dia 17 de junho a exposição de trabalhos dos alunos de pintura em porcelana, cerâmica, bordados, desenho, pintura, fotografia e trabalhos manuais da Universidade Sénior de Rio Maior. Mafalda lançou Para Ti, o novo single que dá continuidade à narrativa iniciada com Não Há Nada, canção editada em março. Ambos os temas integram o primeiro capítulo desta nova era artística e são um mergulho profundo no passado da personagem que a artista interpreta e constrói através da música. Para Ti surge como uma reflexão mascarada de diálogo, um confronto entre palavras ditas, não ditas e desditas, suspensas no vazio entre nós e aqueles que amamos. Marcada por um sentimento de clausura emocional, a canção anuncia uma transformação. Depois da dor e da confissão, Mafalda começa finalmente a mover-se. E assim chegamos ao fim de mais uma Agenda Cultural. Todas estas e outras notícias podem ser recuperadas no site da sua rádio em beneditafm.pt. Da minha parte é tudo. Tenha uma ótima continuação com a sua Benedita FM.
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Olá Viva, vamos dar início a mais um Sons da Tarde desta semana. Venha daí connosco, pela frente temos 3 horinhas só com grandes temas, a que já o habituamos. Fique então na nossa onda e tenha uma agradável tarde.

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começar a sua semana, gostamos que este dia tenha um sabor especial. Para isso, tem que ficar na melhor companhia, que é claro, com a sua rádio e com as músicas que preparámos para você ouvir nesta tarde de segunda-feira. Passe uma excelente tarde.

Para amanhã, no que diz respeito ao tempo, pode contar com um dia com céu pouco nublado, apresentando-se temporariamente nublado, e o vento soprará fraco a moderado, e também uma pequena subida da temperatura máxima.

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Fazemos aqui a primeira pausa do nosso programa de hoje. Fique por aí, daqui a nada, a seguir ao nosso espaço para os comerciais. Já voltamos para mais Sons da Tarde.

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1: A Praia da Légua, no norte do Conselho de Alcobaça, pode continuar com acesso interdito a veículos depois de uma derrocada na sequência da tempestade Christine. A Agência Portuguesa do Ambiente defende a interdição, mas a Câmara de Alcobaça quer garantir, pelo menos, uma faixa que permita a passagem de veículos de emergência. A Câmara Municipal aguarda um parecer técnico que sustente, junto da APA, a abertura parcial do acesso. Como explicou a Avenida FM, o presidente da autarquia, Hermínio Rodrigues.
2: Nós temos uma comunicação por parte da APA de encerramento mesmo do acesso. Logo se encerramos o acesso, encerramos a praia. O que eu vou tentar é agora ver com a empresa que nos está a fazer o projeto de consolidação das arribas, se há esta perigosidade ou não, se o tal perigo iminente que a APA fala, porque eles falam, não foi com estudos técnicos, nós temos estudos técnicos, se existe ou não. Se existir, é claro que mantemos, e a praia não tem condições, ou seja, de estar aberta, não é? Se não existir, é claro que vou tomar as devidas medidas.
1: A medida pode ter impacto direto na época balnear. Está a chegar a Porto de Mós mais uma edição das Férias Pro, que decorrerá de 6 de julho a 14 de agosto, dividida em 3 períodos de 2 semanas. Trata-se de um programa destinado a jovens entre os 13 e os 18 anos, que visa promover uma ocupação saudável durante as férias de verão, proporcionando simultaneamente experiências formativas assentes em valores e competências como hábitos de trabalho, partilha de responsabilidades, empreendedorismo e trabalho em equipa. Segundo o presidente da Câmara, Jorge Vala, o projeto é muito interessante e já consolidado.
3: As Férias Pro é um projeto muito interessante que já está consolidado para jovens dos 3 aos 18 anos que vão, enfim, ter vivências quer em serviços públicos, quer em entidades, em instituições e em empresas. E o município, como participa para cada um dos jovens que queira integrar este projeto, com 5 euros por dia, portanto 50 euros para os 10 dias e também se compromete a fazer o seguro de acidentes pessoais para cada um deles. É um projeto muito válido e que tem sido muito procurado.
1: O programa é promovido pela Câmara de Porto de Mós em parceria com diversas entidades do concelho. A startup Salinexis venceu a fase regional da 22ª edição do Poliempreende do Politécnico de Olaria, que teve lugar a 11 de junho, e vai representar a instituição na final nacional marcada para 3 de setembro no Algarve. O projeto desenvolve ingredientes bioativos sustentáveis para cosmética a partir de plantas costeiras, recorrendo à tecnologia SalinCell, que garante produção controlada, rastreável e mais sustentável. A equipa recebeu 2 mil euros de prémio. O segundo lugar foi para a Biopolitec e o terceiro para o Aqualab. A segunda edição da meia-maratona Rainha Dona Leonor, organizada pela Câmara de Caldas da Rainha, reuniu cerca de 1.600 atletas oriundos de 29 nacionalidades nas provas de 21,1 km, 10, 5 e a Corrida das Crianças no domingo. O evento teve a partida e chegada no estádio Dr. José Luís de Melo Silveira Botelho. Na prova dos 21,1 km, Filipe Vitorino e Joana Marques alcançaram o primeiro lugar, Ricardo Fonseca e Inês Oliveira o segundo e João Lopes e Carolina Correia o terceiro lugar. Na corrida dos 10 quilómetros ficaram em primeiro lugar João Santos e Catarina Camacho, em segundo lugar João Borges e Ana Ferrari, em terceiro lugar João Nogueira e Susana Henriques. A equipa de ciclismo do CRP Ribafrio esteve em destaque no terceiro circuito de ciclismo da Vila de Pataias, realizado no passado sábado. Após uma corrida disputada a ritmo elevado, a formação beneditense controlou o pelotão e apostou numa chegada ao sprint. A estratégia resultou na vitória de João Letras, que conquistou também o escalão elite e o título de campeão regional. Henrique Silva foi segundo na geral e vice-campeão regional de elites, completando uma excelente dobradinha para a equipa. Efetivamente, o CRP Ribafria alcançou ainda o segundo lugar na classificação por equipas. Mais de uma centena de escolas do pré-escolar e do primeiro ciclo estão esta segunda-feira encerradas ou condicionadas devido à greve nacional de professores. Segundo dados da plataforma MetaProf, foram registadas pelo menos 138 escolas afetadas em 62 concelhos, sobretudo no litoral, no âmbito de uma paralisação convocada por várias estruturas sindicais. Os professores exigem melhores condições de trabalho, incluindo redução do horário letivo e a reforma mais precoce. É tudo quanto a notícias, estas e outras, para consulta a qualquer hora no nosso site em benedita.fm.pt.
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Por aqui continuamos com a boa música. Vamos saber agora quais as previsões do tempo para amanhã. Temos céu geralmente pouco nublado, com períodos de céu muito nublado, vento fraco a moderado e pequena subida da temperatura máxima.

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Cá estamos de novo para a última parte do nosso programa. Onde quer que se encontre, espero que esteja a passar uma boa tarde e que estejamos a ser para si uma boa companhia.

Vamos ouvir Let Me Love You Like a Woman pela voz de Lana Del Rey. Escrita e produzida por Lana Del Rey e Jack Antonoff, a canção foi gravada em Los Angeles e em Nova York. A própria Lana filmou e editou um vídeo caseiro que acompanha este tema.

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5: Tenha uma ótima tarde ao lado da sua rádio e se só agora se juntou a nós, saiba que está no ar o Sons da Tarde, o programa das suas tardes semanais aqui da Benedita FM. Seja então muito bem-vindo, continue ligado a nós. Aqui cabe sempre mais um. São todos muito bem-vindos. Até às 18 vai poder ouvir os Sons da Tarde que selecionámos para a tarde de hoje e temos agora António Zambujo para ouvir agora também no Sons da Tarde.

repuxo mais alto do mundo está em Genebra, na Suíça. Atinge os 120 metros. E sabia que a maior fronteira do mundo está entre o Canadá e os Estados Unidos? Mede 6.416 quilómetros. E também que o crescimento mais rápido da população do mundo é o da América Central, desde 1900 que triplicou.

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Para amanhã, no que diz respeito ao tempo, pode contar com um dia com céu pouco nublado, apresentando-se temporariamente nublado, e o vento soprará fraco a moderado, e também uma pequena subida da temperatura máxima.

Chegámos assim ao final de Sons da Tarde de hoje. Espero que tenha sido do seu agrado e recordo-lhe que amanhã vou estar consigo novamente por volta das 15. Até amanhã.

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1: A Praia da Légua, no norte do concelho de Alcobaça, pode continuar com acesso interdito a veículos depois de uma derrocada na sequência da tempestade Christine. A Agência Portuguesa do Ambiente defende a interdição, mas a Câmara de Alcobaça quer garantir, pelo menos, uma faixa que permita a passagem de veículos de emergência. A Câmara Municipal aguarda um parecer técnico que sustente junto da APA a abertura parcial do acesso. Como explicou a Avenida FM, o presidente da autarquia, Hermínio Rodrigues.
2: Nós recebemos uma comunicação por parte da APA de encerramento mesmo do acesso. Logo se encerramos o acesso, encerramos a praia. O que eu vou tentar é agora ver com a empresa que está a fazer o projeto de consolidação das arribas, se há esta perigosidade ou não, se o tal perigo iminente que a APA fala, porque eles falam, não foi com estudos técnicos, nós temos estudos técnicos, se existe ou não. Se existir, é claro que mantemos e a praia não tem condições, ou seja, de estar aberta, não é? Se não existir, é claro que vou tomar as devidas medidas.
1: A medida pode ter impacto direto na época balnear. A Câmara Municipal de Rio Maior promoveu no passado dia 12 de junho, na Quinta do Talego, no Alto da Serra, a terceira gala empresarial do concelho. A iniciativa reuniu empresários, instituições, parceiros e convidados no momento de reconhecimento do dinamismo e da capacidade empreendedora das empresas locais. Durante a cerimónia, o presidente da Câmara, Filipe Santana Dias, destacou o importante contributo do tecido empresarial para o desenvolvimento económico e social do concelho, sublinhando o papel das empresas na criação de emprego, na inovação e no investimento.
3: Esta é, acima de tudo, uma noite de reconhecimento. Uma noite em que nos permitimos parar por alguns momentos para homenagear aqueles que diariamente contribuem para o crescimento económico de Rio Maior, para a criação de riqueza, para a geração de emprego e para a construção de um concelho que, pelo seu trabalho, fica mais forte, mais competitivo e mais preparado para enfrentar os desafios do futuro. Esta é uma noite de celebração, mas também de gratidão. Gratidão para com os empresários que investem, que inovam, que arriscam e que acreditam nas potencialidades do nosso território. Gratidão para com os trabalhadores, que com dedicação e profissionalismo contribuem para o sucesso das empresas. Gratidão para com todos aqueles que, de uma forma ou de outra, ajudam a fazer da economia de Rio Maior uma economia dinâmica, diversificada e cada vez mais afirmativa.
1: Durante a gala, na categoria PME Líder, foram distinguidas 31 empresas do concelho com o respectivo selo de reputação, enquanto na categoria PME Excelência foram reconhecidas 11. Foram ainda entregues prémios em diversas categorias, distinguindo empresários e empresas pelo seu desempenho, inovação, sustentabilidade, capacidade de investimento e contributo para o desenvolvimento económico de Rio Maior. O Estádio Municipal de Leiria vai acolher uma fan zone durante o Mundial 2026, numa iniciativa do município de Leiria, em parceria com a Federação Portuguesa de Futebol. Os Jogos de Portugal serão transmitidos em ecrãs gigantes, com entrada gratuita e acesso condicionado à lotação do recinto. Além dos 3 encontros da fase de grupos, o município garante também a transmissão de todos os jogos das fases a eliminar, em que a Seleção Nacional participa. A fan zone contará ainda com uma área de restauração dinamizada por associações desportivas do concelho. A segunda edição da Meia Maratona Rainha Dona Leonor, organizada pela Câmara de Caldas da Rainha, reuniu cerca de 1.600 atletas oriundos de 29 nacionalidades nas provas de 21,1 km, 10, 5 e a Corrida das Crianças no domingo. O evento teve a partida e chegada no estádio Dr. José Luís de Melo Silveira Botelho. Na prova dos 21,1 km, Filipe Vitorino e Joana Marques a alcançar o primeiro lugar, Ricardo Fonseca e Inês Oliveira o segundo e João Lopes e Carolina Correia, o terceiro lugar. Na corrida dos 10 quilómetros, ficaram em primeiro lugar João Santos e Catarina Camacho. Em segundo lugar, João Borges e Ana Ferrari. Em terceiro lugar, João Nogueira e Susana Henriques. A primeira fase dos exames nacionais começa esta terça-feira com a prova de português. Este ano há mais de 166 mil inscritos no ensino superior, cerca de 5 mil a mais do que em 2025. Pela primeira vez, as mais de 300 mil provas serão digitalizadas, uma medida que tem levantado dúvidas entre professores devido à falta de informação. Para garantir a segurança do processo, PSP-GNR mobilizam mais de 5 mil agentes para a recolha e entrega dos exames em todo o país. A fechar ficam as previsões previsões do tempo para esta terça-feira. Esperado um dia de céu pouco nublado, temporariamente com maior nebulosidade no litoral oeste durante a manhã. Pequena subida da temperatura máxima. É tudo. Estas e outras notícias para consulta a qualquer hora no nosso site em beneditofm.pt.
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0: Viva, muito boa tarde. Está a começar mais uma emissão de Disco Expedidos nesta segunda-feira, hoje dia 15 de junho. Venha connosco até às 20. Vamos estar por aqui para satisfazer os seus pedidos musicais. Quer participar? É só ligar 262-929-932. Contamos com os seus pedidos até às 20.
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0: 18 horas 10 minutos, vamos iniciar esta emissão de Discos Pedidos de segunda-feira com a primeira proposta de hoje. Chega de Alcobaça, é do Fernando Pereira, deseja ouvir Black Sabbath, o tema Paranoid, a canção que dedica às suas filhas.

E assim que vamos continuando com mais propostas musicais, passamos já para a próxima. O pedido este chega de Samora Correia, do Hugo Salvador, sugere Jorge Guerreiro. Ainda Choras por Mim, dedica à Maria Isabel de Santarém. Vamos ouvir.

18:17, bom regresso a casa se for o seu caso. Já sabe, até às 20 há mais propostas musicais para satisfazer as suas, claro está. Se ainda não ligou, pode fazê-lo, 262-929-932. Para já, Martim, Botafogo no Terreiro, a proposta chega das Caldas da Rainha. É da Natália Francisco, deseja dedicar ao Hugo Salvador, a Lourdes Santos e à Isabel Silvestre.

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3: Obrigada por estar desse lado e a participar nesta emissão de segunda-feira de Discos Pedidos. Para já atendemos mais uma sugestão cheia de pneus da Maria do Carmo Reis. Deseja ouvir Belito Campos Pimpinela, a canção que dedica aos filhos.

Diz que os pedidos há mais propostas para satisfazer. Vamos até às 20. Atendemos agora o pedido que chega de Ada Gorda, da Carmelo de Santos. Deseja ouvir uma rosa na roseira de Jorge Ferreira. Dedica à sua família e à sua estrelinha Isabel Silvestre, também à Tomélia, Natália Francisco, Maria Isabel, aos ouvintes da Bendita FM e a todos os participantes na festa de Ada Gorda.

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2: 18h32. Bom regresso a casa, se for o caso. Se ainda está a trabalhar, bom resto de dia de trabalho. Está com a Benedita FM e até às 20 com os discos pedidos. Atendemos agora a sugestão que chega de Ateja de Cima, do João Henriques. Deseja ouvir José Malhoa, 24 Rosas. A canção que dedica a todo o auditório da Benedita FM com votos de uma boa semana.

Mais propostas musicais para ouvir e conferir. Vamos agora até a Rio Maior, é lá que nos ouve Manuela de Deus. Deseja ouvir Cássio Completamente Louco, a canção que dedica a Isabel Silvestre, à Carmelite Natália, também ao José Luís Irmão, aos invisuais e ouvintes da Benedita FM.

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4: Discos Pedidos, vamos juntos até às 20. Contamos com as suas propostas. Ainda pode ligar o 262-929-932 e escolher a música que quer ouvir até às 20. Para já, YouTube, Beautiful Day. A proposta chega da Marinha Grande, do Mário Fernandes. Desejo dedicar a todo o auditório da Benedita FM.

E há assim mais pedidos musicais para ouvir e conferir na sua rádio. Venha daí connosco, lado a lado consigo. Este é um programa feito por si e para si. Para já, passamos para mais uma sugestão. Chega do Peso, da Olga Alves, deseja ouvir José Cid, a minha música, simplesmente para recordar.

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1: Estamos a 8 minutos da hora certa, continuamos com mais propostas musicais. Agora vamos até Salir do Porto, é lá que nos ouve Igor Bernardo. Deseja ouvir Ed Sheeran, este Eyes Closed, a canção que dedica aos amigos, com votos de uma boa semana.

0: Estamos quase a fechar esta primeira parte de Discos Pedidos. Fecho de hora com a sugestão que chega de Charneca do Rio Seco, da Irmelinda Lopes. Deseja ouvir Vítor Espadinha, Recordar é Viver, dedica ao seu marido, ao Carlos Dias e família, Helena Silva, Isabel Silvestre e aos ouvintes da Bendita FM, com votos de uma boa segunda-feira. Até já, com a segunda parte de hoje.
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8: Estamos de volta para a segunda parte de Discos Pedidos. É a emissão para esta segunda-feira, 15 de junho. Venha connosco até às 20. Vamos estar por aqui para atender os seus pedidos, que muito agradecemos. E passamos para a primeira proposta desta segunda hora de hoje. O pedido do Gil Mendonça, que nos ouve em Alcobaça, deseja ouvir Cláudia Caramelo. Ginga Quente, simplesmente para ouvir.

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1: 19:08, mais discos pedidos para conferir. Atendemos agora ao pedido que chega de Santarém, da Maria Isabela, a desenvolver sexta, sábado e domingo, na voz de Elvio Santiago, dedica a Carmelo de Santos, Helena Silva, Isabel Silvestre e a Hugo Salvadores.

recusado continuar a ligar connosco, estamos preenchidos com os seus pedidos até às 20 para novas propostas, agora só mesmo amanhã, depois das 18. E passamos para mais uma sugestão musical, o pedido do Luís Casanova, que nos escuta em Benedita. Deseja ouvir Augusto Canário e Amigos, o tema Gente Boa, simplesmente para ouvir. Toma.

Continuamos nesta emissão de Discos Pedidos com mais propostas. Agora vamos ouvir Edmundo, o tema A Festa. A proposta da Isabel Santos, que nos escuta em Benedita, sugere a canção para dedicar a todas as pessoas amigas.

19 e 18, vamos continuar com mais propostas. Agora com o pedido da Isabel Silvestre, que nos ouve em Casais da Boa Vista. Deseja ouvir Rosas de Amor, de José Alberto Reis. Dedica à sua família, Helena Silva, com boa recuperação. Carmilde Santos, Irmelinda Lopes, Maria Isabel, aos ouvintes da Bendita FM, com votos de uma boa semana.

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6: É sempre assim, da segunda à sexta, das 18 às 20, discos pedidos. Em frente agora com a Europe, o tema Carrie, a proposta que chega de Sobral de Montagraço, da Lídia Santos. Deseja dedicar a todos os ouvintes da Benedita FM.

De segunda a sexta, entre as 18 e as 20, estamos nós com Discos Pedidos. E atendemos já o pedido da Sandra Casanova, que nos escuta em Caldas da Rainha, deseja ouvir Calima, À Prova de Bala, dedica a todas as pessoas amigas.

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Vamos em frente nesta emissão de Discos Pedidos. Muito obrigada pela preferência. Agora atendemos o pedido do Horácio Leitão, que nos escuta em Rio Maior. Deseja ouvir Gustavo Reinas, o tema Rota de Colisão, dedicado a todo o auditório da Benedita FM. Dizem

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1: Vamos em frente com mais sugestões. Atendemos agora ao pedido do Paulo Alves, que nos escuta em Benedita. Deseja ouvir a música de Daniel. Adoro amar

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4: As músicas da sua preferência tocam por aqui. Discos pedidos, vamos juntos até às 20. Para já ouvimos Dinês Brites, Festa no Autocarro. É mais uma proposta, chega de Óbidos, da Fernanda Silva. Deseja dedicar a todas as pessoas amigas.

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1: Passamos para mais uma sugestão musical. Vamos ouvir Mafalda, o tema Para Ti. A proposta musical que chega de Turquel, da Cristiana Amorim, simplesmente para ouvir.

passamos já para a próxima proposta. Chega de Turquelda Alzira Souza. Deseja ouvir a música de Leandro, Gritar ao Mundo, para dedicar a todas as pessoas amigas.

Estamos a fechar esta emissão da segunda-feira de Discos Pedetos. Foi ótimo estar consigo. Amanhã às 18 há mais uma emissão de Discos Pedetos para ouvir e conferir aqui na Benedita FM. Não saia daí, já a seguir chega o Brilho da Música com a Elvis Raimundo. Tenha uma boa noite de segunda-feira.

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Olá, boa noite, seja bem-vindo. Este é o Brilho da Música. Vamos estar consigo até às 22 horas desta segunda-feira com muita música para lhe fazer companhia. Não saia daí.

Se só agora está sintonizado, este é o Brilho da Música, o programa que está consigo às segundas e quartas, das 20 às 22 horas, nos seus inícios de serão. Segue mais música aqui na Benedito FM.

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Esta é a grande malha dos Aerosmith, chama-se Wild Woman, com a participação especial de Youngblood. Atrás tivemos The American Dream is Killing Me, dos Green Day. Estamos a 15 minutos das 9 da noite. Seguimos agora com um Tuga, o Legendary Tiger Man, com a participação de Hannah Prior, na canção Losers.

Chegamos ao final da primeira parte do programa de hoje. Acabamos de escutar The General dos Guns N' Roses. Agora ficamos com The Smile, Bending Hectic, até à hora certa, das 9 da noite. Depois das 9, voltamos com mais 60 minutos de companhia para si, que está aí desse lado. Obrigado.

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Seja mais uma vez bem-vindo. Estamos a dar início à segunda parte do programa de hoje. Brilho da música de hoje, 15 de junho, caso esteja distraído. Nesta segunda hora vamos abrir com Black Prada Dress, da britânica Ellie Goulding. Just as I was chasing freedom. Venha connosco até às 10 da noite, não tem nada que enganar. Lá fora ainda há a claridade do dia, mas a noite chegará entretanto. Hollywood.

Estão os britânicos Rudimental com a canção Waiting All Night e a participação da Hella Heyer. Este que é um dos primeiros trabalhos da banda britânica, que foi formada em Londres em 2010, e portanto trazem-nos este ritmo drum and bass ou funk, como quiserem dizer, um tema muito bom a rodar aqui na Benedita FM esta noite, este princípio de noite de segunda-feira. Primeiras notas, primeiras batidas bem conhecidas, ia dizer irreconhecíveis, não, mais que conhecíveis. O início do tema Teardrop, uma canção que já tem quase 30 anos. Não, 20 anos. Matemática está no top. Não, é mesmo 30 anos. Estava aqui a fazer mal as contas. Uma canção que é de 98 está com 28 anos. É isso. Massive Attack, Teardrop.

0: Can Cananti com Secretly. Atrás tivemos Stand Inside Your Love dos Smashing Pumpkins, uma canção que é um habitué aqui no Brita Músicas às segundas e quartas. 20:22. Já vamos olhar para as previsões do estado do tempo para amanhã. Esta hora na Vila da Benedita estão cerca de 15 graus.
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Foi a grande Jamiroquai com 7 Days in Sunny June, que é o que é como estamos, no Sunny June. Se bem que hoje o dia não foi muito sunny, foi mais cloudy. Faltam 16 minutos para as 10 da noite. A senhora que se segue é uma jovem, chama-se Sienna Spiro, é britânica e está aí a começar os seus primeiros passos na música. E traz-nos logo uma grande canção, chama-se Material Lover.

Times Like This, versão acústica dos Foo Fighters, aqui no Brinde da Música, já na parte final do programa de hoje. Faltam 6 minutos para as 10 da noite. Previsões do estado do tempo para amanhã, através através do Instituto Português do Mar e da Atmosfera. Terça-feira, 16 de junho, máxima para a destilaria 25 graus, mínima 15 graus, não chove e o vento será moderado de noroeste. No Porto, máxima 22 graus, em Lisboa, máxima de 29, no Algarve, Faro, máxima de 30 graus, com aguaceiros fracos, pode chover no sul do país amanhã. O céu, no distrito de Leiria, o céu estará pouco nublado. Há alerta amarelo para o interior, para os distritos do interior, Castelo Branco, Guarda, Bragança, Vila Real e Viseu, devido à chuva e trovoada. É verdade, vai chover amanhã naquela região do país, segundo os técnicos do Instituto Português do Mar e da Atmosfera. Quem vai estar por Portugal muito brevemente é Charlie Puth, ele que vai estar no Rock in Rio Lisboa, que começa já no próximo fim de semana, 20 de junho. É um dos cabeças de cartaz para esse sábado, juntamente com Katy Perry, Pedro Sampaio, Kalema, Alok, entre outros. Aqui ficamos com uma canção que se chama Beat Yourself Up, a fechar o programa de hoje. Obrigado por ter estado desse lado na escuta. Voltamos na quarta-feira às 20. Até lá, fique bem. Boa semana com a Benedita FM.

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1: A Câmara Municipal de Rio Maior promoveu no passado dia 12 de junho, na Quinta do Talego, no Alto da Serra, a terceira gala empresarial do Conselho. A iniciativa reuniu empresários, instituições, parceiros e convidados no momento de reconhecimento do dinamismo e da capacidade empreendedora das empresas locais. Durante a cerimónia, o Presidente da Câmara, Filipe Santana Dias, destacou o importante contributo do tecido empresarial para o desenvolvimento económico e social do Conselho, sublinhando o papel das empresas na criação de emprego, na inovação e no investimento.
2: Esta é, acima de tudo, uma noite de reconhecimento. Uma noite em que nos permitimos parar por alguns momentos para homenagear aqueles que diariamente contribuem para o crescimento económico de Rio Maior, para a criação de riqueza, para a geração de emprego e para a construção de um concelho que, pelo seu trabalho, fica mais forte, mais competitivo e mais preparado para enfrentar os desafios do futuro. Esta é uma noite de celebração, mas também de gratidão. Gratidão para com os empresários que investem, que inovam, que arriscam e que acreditam nas potencialidades do nosso território. Gratidão para com os trabalhadores, que com dedicação e profissionalismo contribuem para o sucesso das empresas. Gratidão para com todos aqueles que, de uma forma ou de outra, ajudam a fazer da economia de Rio Maior uma economia dinâmica, diversificada e cada vez mais afirmativa.
1: Durante a gala, na categoria PML Líder, foram distinguidas 31 empresas do Conselho com o respectivo selo de reputação, enquanto na categoria PME Excelência foram reconhecidas 11. Foram ainda entregues prémios em diversas categorias, distinguindo empresários e empresas pelo seu desempenho, inovação, sustentabilidade, capacidade de investimento e contributo para o desenvolvimento económico de Rio Maior. A Praia da Légua, no norte do Conselho de Alcobaça, pode continuar com acesso interdito a veículos depois de uma derrocada na sequência da tempestade Christine. A Agência Portuguesa do Ambiente defende a interdição, mas a Câmara de Alcobaça quer garantir, pelo menos, uma faixa que permita a passagem de veículos de emergência. A Câmara Municipal aguarda um parecer técnico que sustente, junto da APA, a abertura parcial do acesso. Como explicou à Medida FM o Presidente da Autarquia, Hermínio Rodrigues.
3: Nós temos uma comunicação por parte da APA de encerramento mesmo do acesso. Logo se cerramos o acesso, encerramos a praia. O que eu vou tentar é agora ver com a empresa como está a fazer o projeto de consolidação das arribas, se há esta perigosidade ou não, se o tal perigo iminente que a APA fala, porque eles falam, não foi com estudos técnicos, nós temos estudos técnicos, se existe ou não. Se existir, é claro que mantemos e a praia não tem condições, ou seja, de estar aberta, não é? Se não existir, é claro que vou tomar as devidas medidas.
1: A medida pode ter impacto direto na época balnear. A segunda edição da meia-maratona Rainha Dona Leonor, organizada pela Câmara de Caldas da Rainha, reuniu cerca de 1.600 atletas oriundos de 29 nacionalidades, nas provas de 21,1 km, 10, 5 e a Corrida das Crianças no domingo. O evento teve a partida e chegada no estádio Dr. José Luís de Melo Silveira Botelho. A prova dos 21,1 km, Filipe Vitorino e Joana Marques alcançaram o primeiro lugar, Ricardo Fonseca e Inês Oliveira o segundo e João Lopes e Carolina Correia, o terceiro lugar. Na corrida dos 10 quilómetros, ficaram em primeiro lugar João Santos e Catarina Camacho. Em segundo lugar, João Borges e Ana Ferrari. Em terceiro lugar, João Nogueira e Susana Henriques. A equipa de ciclismo do CRP Ribafrio esteve em destaque no terceiro circuito de ciclismo da Vila de Patais, realizado no passado sábado. Após uma corrida disputada a ritmo elevado, a formação beneditense controlou o pelotão e apostou numa chegada ao sprint. A estratégia resultou na vitória de João Letras, que conquistou também o escalão elite e o título de campeão regional. Henrique Silva foi segundo na geral e vice-campeão regional de elites, completando uma excelente dobradinha para a equipa. Efetivamente, o CRP Ribafria alcançou ainda o segundo lugar na classificação por equipas. Mais de uma centena de escolas do pré-escolar e do primeiro ciclo estão esta segunda-feira encerradas ou condicionadas devido à greve nacional de professores. Segundo dados da plataforma MetaProf, foram registadas pelo menos 138 escolas afetadas em 62 concelhos, sobretudo no litoral, no âmbito de uma paralisação convocada por várias estruturas sindicais. Os professores exigem melhores condições de trabalho, incluindo redução do horário letivo e a reforma mais precoce. É tudo quanto a notícias, estas e outras, para conseguir consulta a qualquer hora no nosso site em bonadidafm.pt.
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1: 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Meia-noite.
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1: 17 graus.

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5: Meia-noite e 31.

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